Muito bom dia. Daqui Maria Inês da Silva, do Rádio Badabing. É com grande prazer agora que vamos escutar o cantor Anis com a canção Lisboa.

bocas cruas e mergulhar no poço escuro de nós. Vamos viver agonizando uma paixão vadia, maravilhosa.